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8: 7 e 10.

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0: pra quê? 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

0: 11:32.
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0: 11:59.
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0: Em Uiraúna, terra dos músicos, dos sacerdotes e dos médicos também, às 12 horas e 18 minutos. Boa tarde.
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0: A partir de agora estamos chegando no dial do seu rádio para lhe deixar bem informado com as notícias locais, regionais, estadual e nacional. Por meio dessa frequência que é a 104,9 da Capivara FM, o som das águas, como também a Poço Dantas FM. É, transmite esse rádio jornalista que tem a produção e a apresentação de Geraldo Andrade. A sinoplastia dele, Alex. Hoje é uma quinta-feira, o dia 15, o mês é outubro, o ano é 2026. Na data de hoje se comemora o Dia do Mestre, o Professor, Dia Internacional de Mulheres Rurais, Dia Mundial da Lavagem das Mãos, Dia do Educador Ambiental, Dia do Consumo Consciente, Dia do Médico Neurologista e Dia Mundial da Bengala Branca. Tem até isso, rapaz. Com sol forte em Uiraúna nesse instante, a mínima de 23 graus Celsius, a máxima de 37. E vamos aos destaques da edição de hoje do programa Uiraúna Bom. Colisão entre duas motos deixa mulher e jovem feridos em Uiraúna. Paraíba realiza o primeiro transplante renal 100% SUS no Hospital da Mulher. Vamos aos destaques do segundo turno, eleições 2026.

0: Isaquest, Flávio Bolsonaro tem 44% contra 42% de Lula. E mais. Lapela evangélico em carta para tentar frear Flávio. Justiça abre investigação contra Anelisa após ação de Flávio. Saiba como estão Lula e Flávio nas pesquisas 10 dias do segundo turno. Saindo das informações com vista às eleições de 2026 e o segundo turno, vamos com as informações gerais.
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0: Saiba quando passa a valer a jornada de 40 horas, 5 vezes 2. E o único senador a votar contra o fim da escala 6x1 foi o ex-presidente, senador pelo Republicano Rio Grande do Sul, o general Hamilton Mourão. Mendonça interrompe julgamento que tem maioria para derrubar sua decisão. Fábio põe até 100 anos de sigilo em lista de passageiro de jato de Vocário. Dinheiro esquecido, brasileiros podem resgatar até 5,8 bilhões. Iraúna será polo de distribuição de ração balanceada para os pecuaristas. Estas e outras vocês ouvirão a partir de agora, no meu, no seu, no nosso programa. Iraúna Bom, que está só começando.
2: Olá, meus amigos, eu sou a Amazã e também estou aqui com meu amigo Geraldo Andrade, o repórter que tempera a notícia aqui na sua Capivara FM, neste programa maravilhoso, Iraúna Bom. Vamos que vamos!
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0: Elemês, cá estamos nós, agradecendo a Deus Todo-Poderoso. Sem Deus não somos nada, sem Deus não vamos para lugar nenhum. É a nossa vanguarda de tudo, Ele que está nos permitindo estarmos aqui para realizarmos a penúltima edição da semana, como o tempo voa. Verdade. Meu boa tarde a você, Alex e Victor Rafael, estagiário da escola Dr. Ercílio José Eduardo, que está por aqui. Boa tarde a você que já está em casa, sentado à mesa, reunido com sua família, já se deliciando daquele bom paladar, então, que é o almoço, bom apetite. Mas tome muito banho, beba muita água, que o calor tá de matar, é uma verdadeira bola de fogo.
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0: Você que esteja em qualquer parte do Brasil, rapaz, até do mundo, né? Nos ouvindo por ela, aquela grande vanguarda do século XXI, que é a poderosíssima ela, a internet.
5: Sou internauta do amor, é muito fácil de acessar, .com.br para amar. 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
0: Você que esteja em trânsito agora, saindo do seu trabalho, poderia ser diferente, nos ouvindo pelo receptor. Cuidado, vá devagar, que depois cai numa brisa profunda, não tem mais jeito.
6: Eita carreira danada.
0: Não me senti por mal, não. E daquela ferramenta indispensável no seu dia a dia de comunicação, você ouvindo por ele, que é o celular.
7: O que é isso?
0: A partir de agora, da forma mais prestimosa, bondosa, graciosa, grandiosa, agradecemos antecipadamente a audiência desse programa para deixar você bem informado e bem atualizado de tudo.
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0: o protagonista do saber. A data de hoje, 15 de outubro,

faz uma referência de forma exponencial a uma criatura que é responsável por lapidar, por ensinar, por orientar e por educar e por formar o cidadão no meio social. Hoje é dia do mestre, dia do grande professor. Nos dias atuais já é bem valorizado com a política pública governamental, mesmo que esse ano o aumento já foi pouco no piso do magistério, mas é algo tão árduo, principalmente quando se ensina a crianças e adolescentes. E hoje, quando as mazelas sociais como a droga está na porta de um educandário, o professor, o verdadeiro trator, porque com a sua sapiência, com sua vida agitada, dia a dia em sala de aula, tem sido um trator para passar por cima de tantos obstáculos. Dia do professor. Quem é que não aprende o seu primeiro passo educacional se não for pelo professor? Diversas classes. O professor é realmente o grande protagonista na difusão do conhecimento para todos. Sem o professor, você não se tornará um bom profissional. Parabéns a todos os professores por o seu dia.

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1: Pois é, a partir de agora vamos liberar o 999-87-3658 para a sua participação. A vida de professor hoje é agitada? A vida de professor melhorou a começar pelo salário ou não? Professor é digno dos nossos parabéns ou não? Ligue para cá. Outro assunto que ele trazer para a discussão, estamos prontos também. Alguma reivindicação, problema na sua rua, no seu bairro, ligue para cá que a solução fica mais próxima. E claro, coisa está dando errada, coloca a boca no trombone. E aqui ouvimos dois lados, tanta denúncia e denunciado. Sem mais delongas, vamos à primeira participação. Alô, boa tarde, quem fala?
2: Da capital de todos os paraibanos, João Pessoa, o sol tá quente pra caramba aqui na capital, Geraldo.
1: Aqui também não tá diferente, aqui a máxima tá de 37 e a mínima de 23, é de torrar. E hoje é dia do professor, que... Clodoaldo, boa. Na sua opinião, o professor tá ganhando muito bem hoje, o professor enfrenta muito desafio em sala de aula, o alunado tá dando muito trabalho ao professor, fica à vontade, Clodoaldo.
2: Mas só que aqui tá ventilado, Geraldo. Aqui é vento aqui em João Pessoa, viu? Aqui é vento. Sol tá aqui.
1: Ah, tem um litoral, né? Tem um litoral. É marítimo, né? Banhado pelo mar.
2: Boa tarde, Geraldo Andrade. Boa tarde, o operador na Central Técnica. Meu amigo Alex, rapaz, essa grande potência. O cara que deveria estar fazendo um programa romântico, Benildo Santiago à noite. Tocando aí nos corações das capas do sertão de Iraúna. Essa região aí, aliás, que dá pra estar fazendo um programa romântico com essa voz, rapaz. Os microfones da Rádio Capivara precisam da sua voz, Alex. O cara tem uma voz, rapaz. Mas, Geraldo, eu quero aqui paralisar essa classe sofredora. A classe de professores. Eu falo assim, sofredora, porque é uma classe, Geraldo, que deveria ganhar muito bem, razoavelmente bem, né? Porque... através do professor, sai o médico, sai o advogado, sai o juiz, entendeu? Sai um governador, sai tudo de bom, através do professor. Então, por isso que o professor hoje era para ganhar razoavelmente bem, mas, lamentavelmente, esses políticos não olham para o lado dos professores. A verdade é essa. Espero que o governador Lucas Ribeiro, o ano de 2027, olhe bem para essa classe. Essa classe deveria ser muito remunerada. O professor que aguenta o quê? Aguenta barulho de...

0: de alunos, tem aluno que bate em professor, tem aluno que bate em professor, espanca o professor, que nem você já tem, a imprensa já tem levado conhecimento isso aí, que alunos espanca professores pelo Brasil, lamentavelmente. Mas aqui, repito mais uma vez, atenção, governador do estado da Paraíba, Lucas Ribeiro, olhe bem para essa classe, que essa classe merece, a classe dos professores, ser mais remunerada. Geraldo, a política está pegando fogo, rapaz, no Brasil, Geraldo. Está chegando a hora, está bem pertinho para a onça beber muita água em todo o Brasil, está bem pertinho. Eu vi hoje um avidente, Geraldo, está falando na internet, que eu não acredito nisso, não. Eu só acredito em Deus. Isso, depois das eleições de segundo turno, vai ter muito sangue no Brasil. Aí eu botei lá na internet, está repreendido, Satanás, em nome do Senhor Jesus Cristo.
1: Quem é que está fazendo essa profecia apocalíptica? Quem é?
0: É um evidente, disse que depois das eleições de segundo turno vai haver muito sangue no Brasil. Eu repreendi logo lá,
1: na internet, está repreendido. Deus é mais poderoso.
0: Eu disse, está repreendido, Satanás, porque isso aí é coisa do diabo, do capeta, não vai acontecer isso não, porque Deus é maravilhoso, Deus é grande, vai ser uma eleição muito tranquila, e vai ser uma eleição em paz. Agora, só que tem muitos tumulto aí, esses caras que não tem o que fazer, estão aí pichando aí os muros nas cidades. Por exemplo, aconteceu isso aí em Cajazeira, o Luiz Furtado não estava fazendo esse comentário juntamente com os colegas, sobre essas pichações, rapaz, dessa baderna. Você sabe qual é aí o partido, que são eles, que eu não quero entrar em detalhes, mas lamentavelmente, isso é lamentável para o nosso Brasil. Geraldo, um abraço aí para a tua família, para a tua família Assis do Tempeira, sua filha Antonina, nossa futura médica, nossa futura advogada, abraçar a tua mamãe, a sua irmã, abraçar aí a toda a família do Luiz Andrade, abraçar aí o nosso prefeito de João Claudino, Rinaldo Cipriano, o prefeito de Bernardo Batista. Geraldo, Lucrécia, a ex-prefeita de João Claudino, ainda continua presa?
1: Infelizmente está.
0: Mas, rapaz, é lamentável, né? Uma prefeita que fez outro trabalho aí em João Claudino, mas fez coisas que não deveria fazer, né? É aquilo que eu falo, a gente somos falhos, não é porque não cresce, não, sou santo, não, todo mundo é falho, todo político tem falha, lamentavelmente, mas com certeza vai ser resolvido isso, ela vai agir, juntamente com o esposo dela, que é também advogado, e vai dar tudo certo. Geraldo, um abraço para você,
1: Rodoaldo, eu tenho uma notícia boa para você, rapaz.
0: Fala aí, rapaz.
1: O governo estadual, Lucas Ribeiro, liberou, está em mãos à obra, estão trabalhando no matadouro público municipal do Irão, R$300 mil para reestruturar de novo. E a prefeita disse hoje aqui na imprensa, Leninha Romão, que em dezembro, na programação do dia 2, vai entregar a população de Uiraúna, já que houve uma ação de comodato de 20 anos, com o estádio e o município de Iraúna, o abatedor vai funcionar. Você vai vir para a inauguração do hospital e do matadouro, viu?
0: Rapaz, que bênção de Deus, rapaz, pronto. Isso aí nós temos que agradecer muito a Deus, primeiramente, segundo o governador, e também aí a gestora de Iraúna. Eu espero, Geraldo, que depois que esteja funcionando, não tenha gente ainda para sacrificar o animal dentro de mato, entendeu? Atrás dos quintais, das casas, para não pagar imposto. Eu espero que isso não venha acontecer, né, Geraldo? Eu espero que, depois que estiver pronto, leve o seu animal para esse matadouro para ser sacrificado. Não matar dentro de mato, sacrificar dentro de mato, atrás dos quintais, das casas, para evitar de pagar seus impostos. Geraldo, um abraço para você e um outro jornalismo.
1: Ok, Clodoaldo, obrigado por sua participação diretamente de João Pessoa. Eleitores de direita, de esquerda, de Bolsonaro e de Lula, vamos desarmar os palanques, os espíritos, vamos fazer esses 9 dias.

ideias de campanha que restam de forma pacífica e prudente. Seja feita a soberania e a vontade popular. A democracia é para isso, cada um tem os seus. A democracia, para mim, ela é feita de dois pilares, o contraditório e a alternância do poder. Quem for, no dia 25 nós estaremos aqui, como demos aquele show de cobertura no primeiro turno, estaremos aqui. Porque tá chegando a hora, né, Alex? Há 9 dias do pleito, e a quem perder é se conformar e respeitar o vencedor, respeitar os derrotados.

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1: Essa é a música do sucesso aqui. 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

0: teve pesquisa ontem da Cash, né? Ah, estão falando aqui em eleições, pesquisa da... teve pesquisa da Cast, né? A Cast que é contratada pelo o Globo, né? Se chama Globo de Comunicação. E o resultado foi o seguinte. A pesquisa Cast divulgada ontem mostra o senador Flávio Bolsonaro do PL com 46% das intenções de voto totais no segundo turno da eleição presidencial, enquanto o presidente Luiz Inácio Lula da Silva aparece com 44%. O levantamento indica ainda que 9% dos entrevistados pretendem votar em branco ou nulo e afirma que não vão votar, outros 1% estão indecisos. Considerando apenas os votos válidos, o cálculo exclui os votos em branco, nulos e eleitores indecisos. Flávio Bolsonaro registra 51%, enquanto Lula aparece com 49%. Com a margem de erro da pesquisa, de 2 pontos percentuais para mais ou para menos percentuais deve ser interpretado dentro desse intervalo. É acirradíssima a eleição, é disputadíssima. Regiões por regiões desse nosso país. Eu creio que eu vou botar no mínimo, viu, Victor Rafael? Ela é estagiária da escola do Torres José Eduardo Filho. A maioria de um para o outro que vencer será entre a casa de dois, no mínimo dois, estourando, e no máximo estourando 5 milhões. 2 milhões a 5 milhões. Vamos ao intervalo? A gente volta já com mais informações aqui, programa O Iraúna Bom.
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0: 12h40.
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4: São 12 horas e 46 minutos. Estamos de volta com o programa O Uiraúna Bom, aqui pela Capivara FM, como também pela Poço Dantas FM. Retransmite esse rádio jornalismo. Mandamos aquele abraço a todos, Poço Dantém.
5: Aquele abraço.
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4: Ele mesmo, vamos. 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E vamos em informação. Segundo o deputado Kim Katanguri, deputado federal de São Paulo, Lula faz populismo para se reeleger. Vamos ouvir.
6: Eu não voto medida populista e eleitoreira. Eu sempre defendi aqui nessa casa, durante 4 anos, que a gente ampliasse o teto do MEI. E durante 4 anos o governo Lula barrou. Durante 4 anos os líderes do governo foram contra no colégio de líderes. Diziam que tinha impacto fiscal, diziam que era caro demais a gente ampliar o teto de faturamento do MEI. E agora, no ano de eleição, magicamente, eles não só são favoráveis a ampliar o teto, como também anistiar as dívidas, criando um incentivo perverso e um recado de que é o seguinte: se você é MEI, você pagou seus tributos em dia, você pagou as suas contas, basicamente você foi feito de otário, porque aquele que não pagou a conta vai ter a sua dívida anistiada. E há um custo de 12 bilhões de reais que vai sair do próprio MEI, que vai sair do próprio trabalhador. O governo Lula tá tirando dinheiro com uma mão e entregando com a outra. E olha só a malandragem que tá sendo feita nesse plenário. Eles estão misturando uma pauta que a direita é a favor, que é a ampliação do teto de faturamento, com a pauta eleitoreira, que é a anistia da dívida e depois, por decreto, o Pix de R$5.000 que o presidente Lula vai fazer. Pra fazer o quê? Pra constranger os deputados. Pra depois eles colocarem o dedo na nossa cara e falar: ué, vocês não passaram 4 anos defendendo a ampliação do teto? Eles estão misturando as votações pra nos fazer de refém. Mas eu não sou covarde de, por populismo, de por medo de discurso do PT ou do governo Lula, votar favorável a essa medida populista e eleitoreira que só tá sendo aprovada, que só tá sendo votada pelo desespero do governo Lula nessa véspera de eleição em que ele teve 4 anos. Eu vou ignorar todos os outros governos, mas o governo Lula agora teve 4 anos pra fazer um governo decente, pra diminuir imposto, pra cortar gasto, pra ampliar o teto de faturamento, pra ajudar os MEIs, pra ajudar aqueles que estão no Simples, pra ajudar o pequeno e o médio empresário. Não fizeram absolutamente nada. Estouraram as contas públicas e agora estão dando um dinheiro para quem é MEI, para iludir os MEIs agora, mas no ano que vem o MEI vai pagar isso em forma de juro, em forma de inflação, em forma de aumento de custo. Todo esse dinheiro que está sendo dado agora vai ser tirado da população brasileira, do trabalhador e do MEI no ano que vem. O discurso deles vai ser de que eu sou o malvado, eu sou o cruel, que não quer ajudar o microempreendedor, mas a realidade é que eles são os cruéis que estão tirando de um bolso do microempreendedor e depois dando com outro dizendo que eles devem ser gratos. Por isso meu pedido de retirada.
4: Pois é, já por outro lado, a deputada Érica Hilton também se pronunciou dizendo que Flávio Bolsonaro votou a favor do fim da escala 6x1 em manobra eleitoreira. É um lado e outro. E aqui nós fazemos o programa imparcial. Vamos ouvir.
7: Agora Flávio Bolsonaro, que quer ser presidente do Brasil, e não será. Não será presidente do Brasil, porque se ele se tornar presidente do Brasil, a escala 6x1 vai voltar. Porque o que o Flávio Bolsonaro defende é a PEC das horas trabalhadas, com a desculpa de que o trabalhador vai negociar com o patrão. Se ele virar presidente do Brasil, no dia seguinte, não tem mais escala, volta a ter escala 6x1. Ele não pisou no plenário do Senado, ele foi o último a dar presença, ele mudou de opinião numa manobra eleitoreira. Ele e os aliados dele são responsáveis por nós demorarmos tanto tempo para aprovar essa matéria. Se nós não aprovamos a 6x1 antes, é porque ele e os aliados dele trabalharam dia e noite para que essa conquista demorasse. Isso é cinismo, isso é manobra eleitoral. E eles estão dizendo agora que apoiam o fim da escala 6x1 porque acham que vão ganhar as eleições. E que se ganharem as eleições, no dia seguinte, com a força que construíram no Senado e na Câmara,

0: serão capazes de retroagir esse direito. Não iremos retroceder e não iremos cair nessa fase. Cadê o senador Flávio Bolsonaro? Cadê os argumentos dele no plenário do Senado? Cadê a fala dele para os trabalhadores, para as mulheres que amargam essa escala, para as mães atípicas do Brasil? Não deu as caras. Segundo o que consta, estava fazendo dancinha com o governador em estado do país. O Flávio Bolsonaro, que sequer trabalhou na vida, nunca trabalhou, não tem compromisso com os trabalhadores, está usando os trabalhadores para se eleger, não vai se eleger e vai ficar marcado na história como alguém que usou uma pauta tão importante para tentar virar voto.
1: Aê! Mendonça, ministro do STF, interrompe julgamento que tem maioria para derrubar sua decisão no tocante às celeumas políticas que chegaram lá no STF. Quem vai trazer o destaque dessa matéria é o estagiário da escola, doutor Escídios Eduardo Filho, Victor Rafael. Boa tarde.
2: Boa tarde a todos os ouvintes. Seguimos ademais com a seguinte notícia. Mendonça interrompe julgamento que tem maioria para derrubar sua decisão. TSE tem 4 votos a 3 contra a determinação do ministro que retirou do ar vídeo da campanha de Lula com críticas às propostas econômicas de Flávio. O ministro André Mendonça, do Tribunal Superior Eleitoral, retirou nesta quarta-feira do julgamento virtual e levou ao plenário da corte o caso do vídeo da campanha do presidente Luiz Inácio Lula da Silva, do PT, com críticas às propostas econômicas do candidato do PL à presidência, Flávio Bolsonaro. O ministro havia determinado a retirada do conteúdo. No julgamento virtual, já a maioria contra a decisão de Mendonça são 4 votos a 3 pela derrubada da determinação do ministro. O presidente do TSE, Cássio Nunes Marques, e Dias Toffoli acompanharam o relator. Estela Aranha abriu divergência e foi acompanhada por Ricardo Vilas Boas Cueva, Sebastião Reis Júnior e Floriano de Azevedo Marques, com o pedido de destaque de Mendonça. A decisão do ministro fica mantida até um novo julgamento em plenário e o vídeo deve permanecer fora do ar.
1: Coisa errada, né? Tem que ter punição. Vamos com informação da área policial dessa quarta-feira aqui em Uiraúna. Uma colisão entre duas motocicletas deixou duas pessoas feridas no final da tarde de ontem, aliás. Na rua José Barbosa, em frente à oficina de batatinha aqui em Uiraúna. Segundo as informações repassadas, uma mulher identificada como Jeano conduzia uma Honda Biz e levava uma criança na garupa. Ao tentar realizar um retorno, teria ocorrido a colisão com outra motocicleta conduzida por um jovem identificado como foi identificado como o quê? O nome, deixa eu ver aqui, que é ao vivo. Leandro, que estava sozinho. Jeandro foi atendido por uma equipe do Serviço de Atendimento Móvel de Urgência, o SAMU, encaminhado ao Hospital Regional de Cajazeira com suspeita de fratura em uma das pernas. Leandro sofreu ferimentos leves e foi socorrido para o CREDAF de Uiraúna. A criança que estava na BIS não sofreu ferimento, graças a Deus. As informações iniciais não permitem determinar a responsabilidade pela colisão. Não foram repassadas atualização sobre o estado de saúde dos ferido após o atendimento. Aí essa informação é do Portal Nordeste, nosso amigo Marquinhos. Olha, a prefeita Leninha Romão conseguiu junto ao governo do estado da Paraíba, já que o Uiraúna deu o pontapé inicial e foi espelho para o estado de ter o programa de distribuição de ração, né? Inclusive para as mais de 108 municípios, e o Uiraúna vai ter aqui o pólen, né, que vai fazer a distribuição para muitos municípios.

0: É, não é questão de ser contra, mas uma PEC como o fim da escala 6x1, voltar das pessoas de forma eleitoreira, botar ela em celeira, merecia uma discussão mais responsável, comenta o Boris Casoy.
1: Bom, madrugada, noite complicada, muita coisa no Congresso, muita fofoca, muita mentira, muita briga pequena e grande, e uma pesquisa Quest

e aponta que mostra um empate técnico, e tem uma aprovação importantíssima. O Congresso aprova o fim da escala 6-1. Teve um voto contra, que foi o do ex-vice-presidente da República, General Mourão. Quem vai reclamar somos todos nós depois, porque se trata de uma política aparente muito boa para o trabalhador.

0: tentar vencer as eleições. Uma emenda constitucional pouco discutida, é um esculacho, né? Votada da maneira quase improvisada, correndo, atropelando pelo telefone, pelo computador. Quer dizer, é uma reforma. Gente, mexem na Constituição do jeito que fizeram ontem, tudo apressado. O Brasil não merece isso. Não estou me insurgindo contra, o que aquinhoou milhões de pessoas no Brasil. Por que não foi feito antes? Você acha que o empresariado é ruim, não gosta? Os políticos que antecederam o Lula são cruéis com os empregados? Porque não pode, Você não pode ir além das suas possibilidades de arrecadação, do que você consegue pedir emprestado. É como uma casa. Você só pode, na sua economia doméstica, gastar o que você tem. Se você gasta mais, você fica devendo, você tem que pedir emprestado, você paga juros altíssimos, né? Tem muita gente que faz isso. Se endivida, depois põe a culpa no patrão. Claro que é uma medida eleitoreira. A eleição não está resolvida. Existe um empate técnico, a diferença é de cerca de 2 milhões de votos. O PT está desesperadamente ativo, trabalhando, fez uma manifestação gigantesca na Paulista, fez outra grande manifestação em Copacabana, em vários pontos do país, deu uma acordada, o Lula deu uma acordada, enfim, estão tentando compensar a distância que marca a liderança de Bolsonaro, Flávio Bolsonaro, sobre o atual presidente da República.
1: Meu filho, acorda pra vida.
2: É muito
3: coração, menino. Tá chegando a hora nesse embate difícil das eleições, segundo turno. E para o perdedor, hein? É! Jamilton Mourão, senador pelo Republicano do Rio Grande do Sul, ex-vice-presidente da República, se pronunciou depois de votar contra a escala 6x1, o fim dela. Ele diz: medo não faz parte do meu dicionário. Ô, general Ford. Declarou o senador Hamilton Mourão ao posicionar-se contra o fim da escala do trabalho 6x1. Segundo Mourão, a alteração na jornada pode impactar negativamente a economia, gerando perda de emprego, diminuição de arrecadação dos estados e prejuízo para os trabalhadores, como bem disse aqui o Alexandre Costa, né, secretário de Desenvolvimento Econômico Caseiro e empresário. Vamos ouvir o Mourão.
4: Muito pelo contrário, o trabalhador será prejudicado a partir daí. Trabalhadores perderão emprego, o Estado vai perder renda, o Estado vai perder arrecadação e o meu governador que foi eleito, né, o Zuco, vai ter problemas para governar por causa disso aí.
5: Você não quer ter problema com
4: o governador? Não, muito pelo contrário, não tenho medo. Medo é algo que não faz parte do meu dicionário.
3: O homem é general, rapaz, aí vai ter medo das coisas.
6: E agora
3: isso faz parte do dicionário dele.
6: Mas então o grosso.
3: É mais uma pesquisa, do Poder Data, Victor Rafael.
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8: Flávio Bolsonaro tem 44% ante 42% de Lula em empate técnico, mostra pesquisa do Index Broadcast. O senador Flávio Bolsonaro do PL tem 44% das intenções de voto ante 42% do presidente da República, Luiz Inácio Lula da Silva, do PT. Em uma simulação estimulada do segundo turno da pesquisa Index Broadcast, divulgada nesta quinta-feira, considerando a margem de erro de 2,2 pontos percentuais para mais ou para menos, configura empate técnico. Dos entrevistados, 8% afirmam que não iriam votar, 4% dizem que votarão nulo ou branco e outros 2% estão indecisos ou não sabem. Em votos válidos, Flávio Bolsonaro tem 51% do total contra 49% do presidente Luiz Inácio Lula da Silva.
3: É arroxo! 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
0: É verdade, a Força Aérea Brasileira, FAB, impôs sigilo de até 100 anos sobre a lista de passageiros de uma aeronave do banqueiro Daniel Volcar, ex-dono do Banco Master. Já pensou? Em resposta a um pedido da Lei de Acesso à Informação, o comando da aeronáutica explicou que é necessário proteger a intimidade da vida privada desses passageiros e invocou o artigo 31 da LAI, que estabelece o sigilo centenário, né? Das eleições de 2022, o então candidato Lula do PT havia prometido, se eleito, acabar com os dispositivos previstos desde a publicação da lei em 2011. A promessa, contudo, não foi cumprida.
3: Fala baixo.
0: Não, é verdade. É o Bolsa Promessa. Sabia que o político usa muito o Bolsa Promessa, né? Na solicitação da Via Lai, a FAB foi questionada sobre o plano de voo da aeronave de prefixo PS, disto FST, entre 10 e 20 de novembro de 2025. Foi nesse intervalo que Volcar foi preso no aeroporto de Guarulhos, presente a embarcar, aliás, no seu jato, um Falcon 7X com a Malta na Europa. Eita, Brasil, bom demais!

0: É, você esqueceu o dinheiro no banco, né? Vai saber, dinheiro esquecido, brasileiro pode resgatar até 5,8 bilhões, rapaz. Ó, acaba de... nem lembrou que tinha esse dinheiro pra receber.
1: Quem?
0: Tá lá, eu não posso sentar até você.
2: E o Pix? Nada ainda?
0: Vamos ver, depende do que você deixou lá. Segundo informações divulgadas pelo Banco Central ontem, aliás, antes de ontem, terça, ainda estão disponíveis para resgate cerca de 5 bilhões e 790 milhões por meio do sistema de valores a receber. Os dados referem a agosto de 2026. É, por meio desse serviço é possível consultar as pessoas físicas ou empresa que tem algum dinheiro esquecido em bancos, consórcio ou outras instituições financeiras. Aí, acaba que tá liso, hein? De acordo com o BC, 4,31 bilhões estão disponíveis para pessoas físicas, enquanto 1,4 bilhão pode ser resgatado por empresa, né? Você tem sua empresa foi à falência, mas ficou dinheiro lá. Ao todo, quase...

0: 224 milhões de brasileiros, cerca de 2,1 milhões de empresas podem resgatar o dinheiro. Mas tem a participação do ouvinte? Alô, boa tarde.
1: Alô, boa tarde.
0: Fala,
1: boa
0: alô.
1: Boa tarde, Geraldo. Boa tarde, ouvinte aí. Capivara, boa tarde, Alex. Boa tarde, ouvinte. Pois é, para usar todo dia, professor, hoje, né? Todos os professores, quem não passou pela mão dos professores, doutores aí hoje, amados médicos aí, todos, né? Governador, presidente, todos passaram pela mão do professor. Então, hoje é o dia do professor, pai. Agradecer a todos os professores, todos sofridos, às vezes acordam de madrugada para lecionar, né? Então, abraçando todos os professores aí. Pois é, eu quero mandar lá para Marcos, lá em João Pessoa, Marcos, São Marcos Zezinho e a todos, e também Marcos Pinto, Marcos, seu primo, né? Zerinho lá em João Pessoa, né? Zerinho, seu Marcos lá em João Pessoa. Um abraço aí, só falta agora 11 dias, né? Vamos ver quem tem milha mochila agora. Essa aí
0: Lola, pesquisa que é de às vezes acerta e não.
1: Mas a pesquisa mesmo vai ser do dia 25 aí, a pesquisa na boca da urna. Vamos aguardar. Pois é, vamos mandar um alô aí para Patita aí. E aí também, Cantera, nosso amigo Antônio da Vassoura, papai, a todos que estão na Astonia, Jonas, aí Marconi Bizel, a todos, Felipe Moura e a todos, né, Geraldo? Vamos aguardar aí esse embate aí daqui, esse debate vai ter domingo aí. Sexta-feira também tem aí na Bandeirante, né? Ok, vamos, abraço.
0: Ok, Lula, é Assis Pinto, Lula, nome correto. Hoje o presidente Lula será o entrevistado no Jornal Nacional, na Sabatina. O petista é o primeiro presidenciável que chegou ao segundo turno a participar da Sabatina. A entrevista será conduzida pela jornalista Renata Loprete, apresentadora do Jornal Globo. Já na sexta-feira, 16 da manhã, é a vez do senador Flávio Bolsonaro do PL, que venceu a disputa presidencial no primeiro turno das eleições. Eleitores podem assistir as entrevistas ao vivo no G1 ou na Globo News. Vamos ao intervalo, a gente volta já já com mais informação aqui no programa ou Iraúna Bom, que dá notícia de tudo.
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0: 13 e 10.
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9: São 13h15 de volta com o programa O Uiraúna Bom aqui na Capivara FM com as últimas informações de hoje.
10: O
9: governador da Paraíba, Lucas Ribeiro, assinou ontem uma medida provisória que institui uma nova edição do programa de recuperação fiscal Refis no estado. A iniciativa prevê condições especiais para que empresas e demais contribuintes regularizem os débitos fiscais com despesa de juros e multas. De acordo com o governo da Paraíba, a medida será publicada no Diário Oficial do Estado e tem como objetivo facilitar a renegociação de dívida com o poder público estadual, oferecendo condições mais favoráveis para a regularização das pendências tributárias. Ao anunciar o programa, Lucas Ribeiro destacou que a iniciativa busca aliviar os encargos sobre os contribuintes e criar oportunidade para as empresas mantenham suas atividades contribuindo para a geração de emprego e renda. Estamos instituindo mais uma edição do Refis para dar aos contribuintes a oportunidade de regularizar suas dívidas com o Estado sem o peso dos juros e das multas, afirmou o governador. 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
9: Pois é. 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

Renan Santos dispensa apoio a Lula e vê risco maior com Flávio. Pois é. O presidente do Missão, Renan Santos, descartou apoiar o presidente Luiz Inácio Lula da Silva do PT no segundo turno das eleições presidenciais e disse que não pretende votar. Em entrevista a um programa por nome Athlete Tablet do UOL, publicada hoje, ele avaliou que o risco de concentração de poder seria maior em um eventual governo do senador Flávio Bolsonaro, do PL. Então não vou votar. A última vez que pedi, e eu pedi voto nulo. Dessa vez eu tô falando, votei em quem quiser, declarou Renan durante a entrevista. O ex-candidato disse que pretende preservar a independência do projeto político do Missão e evitar que o partido seja associado a um dos dois candidatos à presidência. Para ele, a construção de um campo político próprio, a mais importante é declarar apoio a um dos concorrentes. Tá aí. Ele que ficou na quarta colocação. E aí ele conclui dizendo: eu não posso pegar o meu voto político, que eu acredito que o futuro glorioso que eu criei, os meus discursos, passa necessariamente pelo meu projeto. Eu não posso pegar ele e macular na defesa de outra causa, afirmou. É nulo, né?

0: Já o deputado estadual reeleito Xió pelo PV afirmou que Caritá é uma virada de Lula no segundo turno da eleição presidencial e atribuiu novo ânimo na campanha de reeleição do presidente, a mobilização espontânea da população. Vamos ouvir.
1: Quando o nosso governador Lucas Ribeiro fez uma reunião com mais de 100 lideranças, prefeitos, vereadores e conclamado a classe política paraibana para ir para as ruas, para ir para as redes, para aumentar a nossa votação, a votação de Lula aqui na Paraíba. Mas eu vejo um outro movimento, muito mais forte, muito maior do que o movimento dos políticos, que é o movimento da rua, que é o movimento das pessoas, de estudantes, de ensino secundarista, de universitários. Esse movimento eu vi ontem em Areia, fui participar de uma caminhada lá em Areia, que foi organizada por nenhum político, foi organizada pelas pessoas. E esse movimento tem explodido no Brasil inteiro. Aqui, amanhã tem em Campina Grande, já teve em João Pessoa, está tendo em Brasília, em São Paulo, em todas as capitais e cidades do interior, tem ocorrido muito isso, que a vontade espontânea das pessoas, independente da articulação do político, ou dos políticos, que é aqueles que têm mandato, de ir para a rua. Né? Esse sentimento é um sentimento muito bom. E eu acho que ainda estava faltando isso, essa energia, que Lula não teve no primeiro turno. E agora a gente tem esse sentimento de que as pessoas, não sei se foi o medo de perder a eleição, que a juventude tem, de perder direitos da saúde, da educação. E eu vejo isso, esse sentimento é que vai levar a virada, com certeza.
2: O PL.

0: né, a direita aqui de uma pessoa ter se aproximado ali de Léo Bezerra, chegar a fazer um convite para ele declarar voto a Flávio Bolsonaro. O senhor também faz parte desse campo progressista. Como é que o senhor entende também a importância ou a relevância, né, do posicionamento político do prefeito da capital paraibana, e se vocês também têm se organizado talvez para conversar com ele, para conversa, se inserir algum cenário nesse sentido?
1: Eu acho uma pena que Léo abre espaço para conversar com a extrema-direita. Léo é um cara coerente, um democrata, uma pessoa republicana, uma pessoa que tem, inclusive foi votado pelo campo de centro-esquerda aqui na Paraíba. E eu vejo que está na hora dos políticos, independente se ele é de direita ou de esquerda, como o Lucas não é um político de esquerda, é um político de direita, mas se posicionou politicamente em defesa da democracia. E eu espero que Léo também faça isso, pelo bem dele, né? Pelo bem dele, pelo bem do país, pelo bem de pessoas que precisam de um país democrático, né? Lula, eu acho que é a única forma da gente garantir essa continuidade democrática que o Brasil precisa.
0: Em relação à formatação, né, da nova mesa diretora, em relação aqui no campo progressista, talvez com um apoio, né, a confirmação do apoio do governador reeleito Lucas Ribeiro ao campo republicano, mas também uma composição nova, né, na casa. Como é que o senhor também entende essas articulações? O senhor está deixando isso, o seu grupo está deixando isso para depois da eleição, ou já está começando também a trabalhar nessa formatação da mesa?
1: Já tem trabalhado, já tem conversado com quem quer coordenar a mesa diretora da Assembleia. Eu acho que é importante. Aqui a Assembleia deu uma sustentação muito importante a João Azevedo. Foi importante isso para a Paraíba estar no patamar que a gente está, essa segurança que o governador tem aqui na casa. E espero que isso continue. A gente espera que essa harmonia entre poderes possa continuar na Paraíba, porque é bom para o nosso estado.
2: Senhor, vê que houve talvez um ressentimento que já ganhou, uma demora na reação da esquerda com relação à eleição no primeiro turno.
1: Eu acho que as pessoas estavam meio apáticas. Eu acho que faltou sentimento. A campanha de Lula do PT não trouxe esse sentimento para as pessoas, né? Da necessidade de ir para as ruas, da necessidade de ir para a urna, de ir para a rede social. E quando saiu o resultado do primeiro turno, as pessoas acordaram. Pessoas que eu tenho vários colegas, inclusive que votaram em Flávio Bolsonaro no primeiro turno, senão agora não sei agora. Quando ele falou que ia mexer na Constituição, eu já mudei o meu sentimento e agora vou votar Lula. Então a gente já está vendo isso, principalmente a juventude, né? A gente tem uma juventude que a gente estava achando que estava apática, que estava sem querer participar do processo político, e a gente está vendo o contrário, né? O surgimento de uma juventude engajada, de uma juventude que vai para a rua. E isso é muito bom para a democracia, é muito bom para o nosso país, essa juventude que está querendo participar do processo político.
3: O senador eleito pela Paraíba, João Azevedo, do PSB, visitou o Senado Federal pela primeira vez após ser escolhido nas urnas para ocupar uma das duas vagas no Estado, na Casa. Ontem, ele acompanhou a votação da proposta de emenda à Constituição PEC, que prevê o fim da escala do trabalho 6x1. Conforme observou a imprensa, a proposta foi aprovada em primeiro turno e pelo plenário do Senado por 75 votos a 1. Aí, João Azevedo já se familiarizando, vendo a sua nova casa, né? Saindo do executivo depois de quase 8 anos aqui na Paraíba e lá no Cerrado Brasileiro, na Câmara Alta do país, do Legislativo, que é o Senado. Já boa sorte a João Azevedo. E o deputado estadual, o seu filho, vem ganhando muito apoio de outras siglas e até de oposição, como a Camila Toscano, lá de Guarabira, do MDB, Felipe Leitão, que disse que apoiará o seu filho, e também agora foi de Nil Mendes, né, do PSB. Mas já o deputado estadual reeleito Sargento Neto, do PL, afirmou ontem que o Partido Liberal pretende apresentar um nome para compor a mesa da Assembleia Legislativa no biênio 2027-2028. Vamos ouvir.
4: Primeiramente, essas decisões da questão da mesa diretora para o ano 2027, após o segundo turno das eleições, né, toda a bancada do PL mais uma vez estará reunida, né, para que possa votar em bloco. Então, assim, é uma decisão que após as eleições a gente vai tomar, vai sentar e discutir. O nosso intuito agora é o fortalecimento para o segundo turno das eleições.
0: E em relação a esse trabalho também, como é que vocês têm trabalhado nessa base em prol da eleição, né, de Flávio Bolsonaro?
4: Não, o trabalho firme, forte, o trabalho desfazendo essas fake news que o governo, né, federal, que o desgoverno vem pregando aí, ele criou suas máquinas.

0: máscaras, de espalhar por todo o país fake news. Então, inclusive, o debate, né, que se esperava que ele não fosse, né, então o próprio desgoverno já pronunciou que ele não iria, Flávio, e Flávio já deu uma contra-resposta que vai estar lá combatendo, desmentindo tudo aquilo que esse governo tem pregado aí, que é enganar o povo brasileiro.
1: Vai chegar a 1 milhão de votos na Paraíba, Neto?
0: Gustavo, esse é o nosso trabalho, né? Praticamente nós se aproximamos aí de 900 mil eleitores. Se você puxar aí no histórico, desde 2018, a Paraíba ela vem numa crescente, né, dessa votação. Então, o nosso intuito é o fortalecimento da campanha para o segundo turno de Flávio e chegar aí aproximadamente ou mais de 1 milhão de votos para o nosso presidencial.
2: Em relação a essas situações, desculpe insistir na pergunta, o senhor falou que estão trabalhando, né, em prol da eleição de Flávio Bolsonaro, mas ainda falando aqui da mesa diretora, né, o Republicano já fechou uma questão ali em relação ao Wilson Filho. A manutenção do Republicano à presidência da casa é algo que lhe agrada? O que é que o Sargento Neto pensa sobre isso especificamente?
0: Mas depois das eleições, mais uma vez eu digo, nós vamos sentar, inclusive vamos colocar também o nome à disposição para poder compor a mesa diretora. O PL são 6 deputados estaduais, uma das maiores bancadas também na Assembleia, vai pleitear também compor essa composição da mesa. Agora, essas discussões, esses firmamentos, só depois do segundo turno, essa decisão que tomamos em grupo.
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4: E agora em setembro vai entrar o jogo.
3: Ah, maluco, tu não tá tendo tempo pra isso, não.
5: Você é louco, não
3: compreendo. Tu tá com uma preocupação, é na reeleição, se fica no palácio ou não. A Justiça Eleitoral determinou a instauração de um inquérito pela Polícia Federal de Divinópolis, Minas Gerais, para investigar a deputada federal eleita Anelisa, do PT de Minas Gerais, por publicação feitas por ela na Plataforma X. Segundo os advogados de Flávio Bolsonaro do PL, o candidato à presidência, a Anelisa publicou um pôster em 24 de setembro que dizia, abre aspas, afinal, quem queria fechar as igrejas? O Lula? Os bolsonaristas que estão tentando retirar o título de padroeira do Brasil, Nossa Senhora Aparecida. Isto é o nível. Daí agora foi parar na justiça. Vamos embora, agradecemos a que estavam na sintonia, os que participaram, e voltaremos amanhã, se Deus quiser, com a última edição da semana Como o Tempo Voa. Agradecemos a todos, os que participaram também. Boa tarde, mas não sai daqui sem deixar uma frase para o dia do professor, você mestre. O educador se eterniza em cada ser que ele educa.

Agradecemos a todos pela audiência. Estaremos de volta amanhã em mais uma edição de jornalismo do programa Oiraúna Bom.

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4: Felipe Amorim,
5: Xande,
4: se a mistura.
6: Obrigado pelo convite.
4: Tá fechando demais, cara.

0: Boa!
1: Fala comigo, bebê!
0: Obrigada, Goiânia!
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3: Eu queria escutar agora o solo de Irmã Telo.

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0: tão diferente.
1: Toma! 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

0: inteiro, viu?
1: É doída com força.
0: Esse pupurri é aquele verdadeiro. Que é isso?
1: A próxima é mais doída ainda.

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0: encontrei aqui um
1: de propósito.
0: Obrigado pela presença de vocês e pela voz de vocês aqui nesse momento.
1: Vamos lá.

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0: 7 horas.
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1: 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As notícias do governo federal que movimentaram o país no dia de hoje.
2: Olá, boa noite.
0: Boa noite para você que nos acompanha em todo o país.
2: Quinta-feira, 15 de outubro de 2026.
0: Vamos aos destaques do dia.
2: Combate aos incêndios na Amazônia.
0: Reforço de pessoal e investigação criminal são algumas das iniciativas para conter o fogo na região. Graziele Bezerra.
3: O Ministério da Justiça vai enviar ao Amazonas bombeiros e viaturas para reforçar a equipe da Força Nacional de Segurança Pública que trabalha no enfrentamento aos incêndios florestais no estado.
2: Conectividade em rodovias federais e estaduais.
0: Lançada a política para reduzir áreas sem cobertura de celular. Luana Karen.
4: Para viabilizar a ampliação da conectividade nas estradas, está o compartilhamento de sinal entre as operadoras.
2: Hoje é dia do professor.
0: Brasil tem mais de 2 milhões e 400 mil docentes na educação básica.
2: E o que é ser professor no país? Ouvimos docentes e alunos que destacam a importância da profissão.
5: Quero desejar um feliz dia dos professores a todos os mestres que nos ensinam e nos inspiram todos os dias. Parabéns pelo seu dia.
0: Na apresentação da Voz do Brasil, Luciano Seixas e Mariana Jungmann.
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0: A segurança nas rodovias é um dos pontos da Política Nacional de Conectividade em Rodovias, lançada hoje.
2: O projeto prevê dobrar a cobertura de telefonia móvel nas estradas federais.
0: A iniciativa busca reduzir áreas sem sinal, aumentando a segurança dos motoristas.
4: Lançada na sede da Bolsa de Valores em São Paulo, a Política Nacional de Conectividade em Rodovias. A medida prevê a conexão de internet em toda a extensão das BR-101, 116, 135, 163, 242 e 364. De acordo com o ministro das Comunicações, Frederico Filho, entre as ações para viabilizar a ampliação da conectividade nas estradas, está o compartilhamento de sinal entre as operadoras.
6: As operadoras vão abrir o sinal entre si, onde uma operadora ao longo da rodovia, não necessariamente a própria operadora vai ter a cobertura completa, tá? Então isso já vai ter um acordo entre as operadoras, que representa 13 mil quilômetros essa iniciativa.
4: O ministro dos Transportes, Jorge Santoro, acredita que com a conectividade será possível reforçar a prevenção de acidentes, melhorar a logística e aumentar a segurança das cargas que transitam nas rodovias do país.
7: E isso vai gerar um mecanismo de segurança pública muito eficiente para a gente poder avançar no controle das nossas cargas pelo país.
4: Com conectividade, motoristas e passageiros também terão melhores condições de pedir ajuda em emergências, comunicar acidentes e acionar serviços de socorro como o SAMU e os bombeiros, além de facilitar a comunicação durante os deslocamentos. Reportagem Luana Karen.
2: O governo federal, em ação conjunta com vários órgãos, atua para combater os incêndios florestais no estado do Amazonas.
0: O Ministério da Justiça e Segurança Pública vai enviar até a semana que vem bombeiros da Força Nacional para reforçar a operação por conta dos efeitos do El Niño.
2: A Polícia Federal abriu investigação para apurar possível ação humana na origem dos incêndios.
3: Até 21 de outubro, o Ministério da Justiça e Segurança Pública vai enviar ao Amazonas 29 bombeiros e 9 viaturas para reforçar a equipe da Força Nacional de Segurança Pública que trabalha no enfrentamento aos incêndios florestais no estado. Com mais este apoio, chega a 160 o número de profissionais que atuam na floresta para conter o avanço dos focos de calor. Segundo o Centro Gestor e Operacional do Sistema de Proteção da Amazônia, Sensipan, o Amazonas registrou 1.380 focos de incêndio nos 10 primeiros dias de outubro. Mas, de acordo com o ministro do Meio Ambiente e Mudança do Clima, João Paulo Capobianco, o quadro já começa a mudar.
8: Houve uma redução nos eventos de queimadas e de incêndios e há um indicativo de redução de novos focos. Precisamos intensificar as ações.
3: O ministro também afirmou que a Polícia Federal vai investigar possíveis ação humana na origem dos incêndios.
8: O novo passo agora é a investigação criminal para identificar quem está operando esse conjunto enorme de incêndios e verificar se há uma

0: a organização por trás disso.
1: O Ministério da Integração e do Desenvolvimento Regional reconheceu a situação de emergência decretada pelo governo do Amazonas em 36 municípios do estado. Além de Manaus, Humaitá, Lábrea e Apuí, no sul amazonense, também vão receber apoio para ações de prevenção e combate aos incêndios florestais. Os estados também estão capacitando 5 mil bombeiros, brigadistas e integrantes de povos e comunidades tradicionais com apoio do Fundo Amazônia. Reportagem Graziele Bezerra.
2: A Companhia Nacional de Abastecimento, Conab, divulgou nesta quinta-feira o primeiro levantamento da safra de grãos 2026-2027.
3: De acordo com a pesquisa, a produção brasileira pode ultrapassar 367 milhões de toneladas.
2: A projeção para o novo ciclo indica crescimento de 1,4% no volume a ser colhido.
4: A estimativa é que a produção de grãos no país seja de 367 milhões e 100 mil toneladas. Os dados foram divulgados pela Companhia Nacional de Abastecimento, a Conab. De acordo com a pesquisa, a produção de soja pode chegar a 181 milhões e 600 mil toneladas, com aumento na área semeada. Com isso, as exportações de soja em grãos estão estimadas em 117 milhões de toneladas. Fabiano Vasconcelos é gerente de acompanhamento de safras da Conab. Ele explica que as condições climáticas de outubro influenciaram no desenvolvimento dos plantios no país.
5: Em relação à temperatura, isso é importante porque a gente tem visto aí temperaturas acima da média em grande parte do país, né, de uma maneira geral, especialmente ali na região norte, nordeste, centro-oeste. E a previsão para outubro, a previsão do IMED também indica temperaturas médias favoráveis ali ao desenvolvimento das lavouras em grande parte do país.
4: Para o milho, o volume total da produção pode chegar a 148 milhões de toneladas. Para o ciclo 2026-2027, a Conab também prevê um aumento de 6,6% no consumo interno do cereal, impulsionado pela produção de etanol. Com locução de Thaís de Araújo, reportagem Márcia Fernandes.
3: O Dia Mundial da Alimentação é celebrado no dia 16 de outubro.
2: No Brasil, o Programa de Aquisição de Alimentos leva a produção de agricultores familiares para diversos segmentos da sociedade.
3: Entre eles, as cozinhas solidárias, que alimentam pessoas em situação de vulnerabilidade social.
6: Em Brasília, o Programa de Aquisição de Alimentos, o PAA, conecta produtores rurais a organizações comunitárias que preparam refeições para a população em situação de vulnerabilidade social. A produtora rural Rosana Alves do Nascimento, de São Sebastião, no Distrito Federal, trabalha há mais de 20 anos na atividade e relata sua experiência com o programa.
7: Tem o produtor que está lá com sua produção sem ter como escoar e tem as pessoas que estão precisando do alimento.
6: O Programa de Aquisição de Alimentos compra produtos da agricultura familiar e destina alimentos a iniciativas de atendimento à população em situação de insegurança alimentar. Entre as iniciativas estão as cozinhas solidárias. No Distrito Federal, a cozinha solidária Comidinha da Vovó participa dessa atividade. A responsável pelo espaço, Mãe Maria do Cerrado, relata as dificuldades enfrentadas antes de ter acesso aos alimentos.
8: Quantas vezes a gente ia para a feira, no final da feira, tudo que jogavam fora, a gente pegava. A gente pegava que eles chamavam de lixo.
6: No Distrito Federal, a Companhia Nacional de Abastecimento, a Conab, coordena a execução do programa em parceria com associações e cooperativas de agricultores familiares. Segundo a superintendente regional da Conab, no DF, Regina Célia Santos, cerca de 30 associações e cooperativas participam do programa que permite a comercialização da produção de agricultores familiares.
9: Estamos falando aí num público com certeza de mais de 1.000 agricultores familiares individuais que conseguem escoar seus alimentos.
6: A ministra do Desenvolvimento Agrário e Agricultura Familiar, Fernanda Machiavelli, destaca a importância do trabalho conjunto entre produtores rurais e organizações comunitárias.
9: Isso se deve ao trabalho integrado da sociedade civil, que se organizou e criou esses espaços das cozinhas solidárias, levando o alimento que hoje chega nas comunidades urbanas, alimentando as famílias brasileiras.
6: Entre 2023 e 2026, o Programa de Aquisição de Alimentos atendeu 140 mil agricultores. Em todo o país, mais de 2.600 cozinhas solidárias foram mapeadas. Reportagem Pablo Mundim.
2: Pois é, e as cozinhas solidárias são parte de um sistema maior que está completando 20 anos.
3: É o Sistema Nacional de Segurança Alimentar e Nutricional, o SISAM, que reúne e dá estrutura às políticas públicas de combate à fome.
2: Nós conversamos com Valéria Buriti, secretária extraordinária de combate à fome e à pobreza do governo federal,

0: sobre o funcionamento do SISAM e a participação da sociedade civil, de estados e de municípios. Acompanhe.
1: Olá, secretária Valéria, bem-vinda à Voz do Brasil. Um prazer ter a senhora conosco para a gente falar de 20 anos, né, do Sistema Nacional de Segurança Alimentar e Nutricional, o SISAM. A senhora pode começar, então, explicando para a gente o que, que é o SISAM, como é que ele se relaciona com a saída do Brasil do mapa da fome?
2: Claro. Primeiro, eu agradecer a oportunidade de estar aqui. Eu sempre fico muito emocionada de estar na Voz do Brasil, um programa que eu escuto desde criança. Então, é sempre uma emoção estar aqui com vocês, agradecer o espaço. E o Sistema Nacional de Segurança Alimentar e Nutricional, o SISAM, assim como existe o SUS para garantir a saúde, assim como existe o SUAS, né, para garantir proteção para as pessoas mais vulneráveis, foi criado um sistema para garantir a alimentação como direito. Então, quando a gente olha para as causas de fome, de insegurança alimentar, obesidade, as diferentes formas, né, de insegurança alimentar, a gente vê que precisa trabalhar garantia de renda para que as pessoas possam comprar comida, produção de alimentos, para a gente ter produção de alimentos e disponibilidade de alimentos, cuidar do preço dos alimentos, é passar informação para que as pessoas, quando comprem alimentos que façam bem para a saúde. Ou seja, a gente está falando de um conjunto de ações. E o sistema, ele visa justamente isso, garantir que cada ministério tenha como objetivo comum isso, todas as minhas políticas vão ter impacto para garantir o direito à alimentação, e pensar também como que essas políticas podem se integrar. E uma outra dimensão importante desse sistema é também dialogar com a sociedade civil para entender quais são os problemas que o governo tem que superar, se as políticas públicas estão sendo bem executadas, estão gerando resultado, para que a gente consiga atingir esse objetivo de garantir o direito à alimentação.
1: Pois é, vamos destrinchar tudo isso um pouco mais, porque o SISAM está estruturado em 3 pilares, a gente vai falar sobre todo eles, e um deles é essa coordenação governamental, né? Quais são as políticas públicas que hoje são abarcadas pelo SISAM, as políticas de governo federal?
2: Bem, eu acho que a primeira que eu acho que vale a gente destacar é justamente a gente retomar todas as pesquisas, informação, para entender como que está a situação de segurança alimentar e nutricional do nosso país, né? Onde que a gente tem mais problemas, né? Olhar também para toda a situação de produção de alimentos. Então, a primeira política é essa da gente ter um conjunto de informações para a gente se organizar como governo e trabalhar melhor. E a partir daí, a gente mobiliza os ministérios. Então, a gente tem um plano de segurança alimentar e nutricional que vai reunir aí programas como o Bolsa Família, para garantir renda, vai garantir programas de fortalecimento da produção de alimentos, vai garantir alimentação escolar, o reajuste do valor repassado para alimentação escolar. Então, essas ações, elas estão reunidas num plano para que a gente consiga, juntando esse conjunto de ações do governo, garantir alimentação para todas as pessoas, considerando as diferentes realidades que a gente tem no nosso país, né?
1: E você mencionou também a questão da sociedade civil, né? A gente tem um pilar estruturado na participação social no SISAM, que quer dizer que o governo não pensa sozinho o combate à fome, né? Como é que funciona essa interação com a sociedade civil?
2: Ótimo. Então, essa pergunta é importante, porque participação, a participação social, ela é uma parte importante desse sistema. Quando a gente olha, por exemplo, para o programa de aquisição de alimentos, que é um programa que compra da agricultura familiar e entrega para a rede de assistência social, foi um programa criado no Conceia. Quando a gente olha para o Programa Nacional para fortalecer a agricultura familiar, quando a gente pensa no Plano Safra, ele foi criado no Conceia, que é o Conselho de Participação da Segurança Alimentar e Nutricional. Então, a participação social, ela é fundamental para que aquilo que a gente faz seja efetivo. Por quê? A sociedade vai dizer quais são os problemas que ela está vivendo, né? E a partir dessa vivência com a sua realidade é que a gente vai construir uma política pública.
1: E aí ela traz para o governo, né?
2: Exatamente. Isso. Cisternas, por exemplo, surge da sociedade. As pessoas que viviam na região do semiárido começam a captar água da chuva para consumir água da chuva para a produção de alimentos. E isso vira uma política pública. Agora, na pandemia, a gente teve outro exemplo, que são as cozinhas solidárias, né? Então, as comunidades que se organizaram para entregar refeições. Isso hoje também é uma política pública. Então, a participação social, ela garante que as políticas sejam mais responsivas, que ela consiga, de fato, enfrentar os problemas que a gente tem para garantir a alimentação em diferentes contextos.
1: Agora, a gente tem também a esfera federativa, que é o terceiro pilar, que não é menos importante, porque é lá no estado, no município,

0: município que as políticas são aplicadas na ponta, né? Queria que a senhora também falasse um pouco sobre como é essa interação.
1: Perfeito. De fato, é no município que as pessoas vivem, né? Então, é lá que elas vão ter acesso a um restaurante comunitário, a uma cozinha, a uma feira, a alimentação escolar. É lá que elas são, né, encontram os centros de referência e assistência social para ter acesso ao Bolsa Família. Então, o município é onde as pessoas vivem e é onde as políticas públicas chegam, de fato, para alcançar as pessoas. O governo federal dialoga, organiza, coordena, cofinancia, financia programas. O Estado tem esse papel de coordenar os municípios e organizar políticas que são maiores, mais abrangentes, e no município a vida das pessoas acontece. Então, o SISAM busca organizar essa grande conversa. Governo federal, governo estadual, governo municipal, como que a gente pode acompanhar essa situação de segurança alimentar? Que estratégias conjuntas a gente pode ter para garantir que as pessoas se alimentem bem? E agora, quando a gente fez o Plano Brasil Sem Fome, foi muito importante esse processo de mobilizar estados e municípios para que eles colocassem esse tema na agenda. E aí a gente junta esses esforços do governo federal, do governo estadual, do governo municipal, e com isso a gente consegue melhores resultados, porque é mais gente trabalhando junto para o mesmo objetivo, que é garantir a alimentação adequada.
0: E é a prefeitura também que mapeia, né, onde é que estão, a prefeitura que sabe onde é que estão as pessoas que precisam desse tipo de política também, né?
1: Exatamente. E primeiro, a gente tem muitos recursos federais que são geridos pela prefeitura. Então, mesmo os programas que têm recurso do governo federal, a prefeitura tem essa responsabilidade de fazer a gestão desses recursos, né? Por Bolsa Família, por exemplo, que é um recurso que sai do governo federal, mas quem faz a gestão é a prefeitura. Então, é importante ter esse diálogo para que a gente consiga se organizar. E a gente tem algumas pesquisas com o nosso IBGE que mostram que tem muitas ações nos municípios de segurança alimentar. Desde feiras, agricultura urbana, compra da agricultura familiar. Então, é importante esse diálogo para que essas ações estejam melhor organizadas e possam ser mais efetivas.
0: Muito bem. Nós conversamos com Valéria Buriti, secretária extraordinária de combate à fome e à pobreza. Muito obrigada, secretária, pela sua entrevista à Voz do Brasil.
1: Eu que agradeço, Mariana. Um prazer poder falar dos 20 anos do SISAM aqui.
2: Hoje, 15 de outubro, é o Dia do Professor, uma data para celebrar quem dedica a vida a formar o futuro do país.
0: De acordo com dados do Censo Escolar, o Brasil tem mais de 2 milhões e 400 mil docentes na educação básica, com ampla maioria feminina.
2: O levantamento foi divulgado hoje pelo Instituto Nacional de Estudos e Pesquisas Educacionais Anísio Teixeira, o INEP.
3: O que é ser professor? É muito mais do que ensinar a ler, escrever ou fazer contas. É compartilhar conhecimento, despertar a curiosidade e ajudar a transformar vidas. É o que responderam alguns professores que conversamos.
4: Eu sou o professor Guilherme Schinzel e ser professor para mim é ajudar uma geração a pensar, a entender o universo e também ser um mediador de forma humana no mundo em que a IA está dominando, fazendo com que eles consigam resolver problemas, pensar de maneira abstrata e combater informações que são erradas através do método científico e usando a física como base para todo o procedimento de aprendizado.
5: Meu nome é Lúcia Oliveira, sou professora de português. Ser professor é ser evolução na sociedade, transformando vidas, transformando o mundo.
6: Sou Matheus Antônio, sou professor de biologia e para mim ser professor é dar voz para quem não tem voz e caminhar junto com quem trabalha junto com a gente, com quem aprende conosco. A minha percepção é que quem estrutura uma sociedade, né, desde o início, somos nós, professores.
3: O Brasil conta com mais de 2 milhões e 400 mil professores na educação básica, segundo dados do Censo Escolar relativos a 2025. Os números foram divulgados pelo INEP nesta quinta-feira. As mulheres representam a maioria dos profissionais. Em 2025, eram quase 1 milhão e 900 mil professoras, o equivalente a 78,8% do total. E neste Dia do Professor, os alunos trazem seu agradecimento aos mestres de sala de aula.
7: Meu nome é Maria Catarina e quero agradecer todos os professores do Brasil.
8: Olá, meu nome é Bruno, eu tenho 13 anos e estou no sétimo ano. Pela minha vida, já passaram muitos ótimos professores e tenho certeza de que muitos outros passarão pelo meu caminho.

0: minha. Por isso, quero agradecer todos os que escolheram essa bela profissão e desejar um feliz dia a todos os professores.
1: Olá, o meu nome é Eves. Hoje é dia de comemorar. Quero desejar um feliz dia dos professores a todos os mestres que nos ensinam e nos inspiram todos os dias. Parabéns pelo seu dia.
2: Mais informações sobre a pesquisa em gov.br/inep. Reportagem Thaisa Vitória.
3: E 10 novos cursos gratuitos estão disponíveis para educadores na plataforma AvaMec.
4: As formações oferecem certificado de conclusão e abordam temas como inteligência artificial, computação, redes sociais e educação antirracista.
3: Os cursos são voltados a professores do ensino fundamental e médio e a gestores escolares.
4: Para participar, basta acessar o site avamec.mec.gov.br, fazer o cadastro ou entrar com a conta gov.br e escolher a formação desejada.
3: A plataforma também oferece cursos para quem quer ampliar os conhecimentos e utilizar novas ferramentas no dia a dia escolar.
4: As fortes chuvas que atingem grandes centros urbanos costumam deixar prejuízos, sobretudo nas comunidades periféricas.
3: Para reduzir impactos de eventos climáticos extremos, a ciência está buscando soluções práticas e econômicas.
4: Uma pesquisa da Universidade Federal de Pernambuco encontrou uma medida simples para conter as enxurradas em áreas vulneráveis.
3: Você fica sabendo mais sobre essa alternativa no quadro Ciência na Prática.
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6: As memórias das fortes chuvas que arrasaram a cidade do Recife em maio de 2022 foram cruciais para a proteção de áreas de morro em zonas periféricas da capital pernambucana. Uma pesquisa mostra como o excesso de concreto nas cidades acelera o fluxo da água e agrava inundações.
7: Meu nome é Camila Salgueiro, atualmente eu sou doutoranda de engenharia civil. Atuo bastante na área de drenagem urbana, modelagem hidrológica. Minha pesquisa, ela surgiu da minha vivência como cidadã recifense e sentiu na pele as consequências desse grande evento. E foi ainda mais delicada em áreas de morro, porque são áreas que a gente tem uma alta vulnerabilidade.
6: Após cruzar dados da Defesa Civil e analisar áreas críticas, como o Morro do Imbura de Cima, o estudo aponta que a solução não exige necessariamente grandes obras de infraestrutura. Alternativas aplicadas nas residências podem ser a chave para reter a água das chuvas.
7: Quando a gente tem mais vegetação, esse solo vai reter mais água. E quando a gente tem mais concreto, a gente tem o aumento do escoamento. A gente encontrou como medida adaptativa que mais estava de acordo com aquele morro específico, os reservatórios de armazenamento de água. Aquela água que antes escoava, elas começaram a ser retidas por essas caixas d'água que ficavam próximas aos telhados.
6: O objetivo da pesquisa agora é tirar a ideia do papel e aplicar as técnicas na vida concreta, diante de um clima cada vez mais imprevisível.
7: Para a gente resolver alguns problemas de drenagem, não necessariamente a gente precisa construir grandes estruturas. A gente conseguiu entender que algumas soluções atuam na água escoada antes que ela chegue no sistema de drenagem. Os eventos extremos, eles não vão parar de acontecer. E a gente está no momento de adaptar a nossa realidade para isso.
6: Acompanhe a pesquisa na página da Universidade Federal de Pernambuco. E esse foi o Ciência na Prática, com produção de Warby Calil e edição de Edinaldo Júnior. E nosso encontro com o Saber Científico volta na próxima semana. Até lá!
4: E que tal começar o ano vivendo de perto o dia a dia de um pesquisador? Estudantes do segundo ano do ensino médio e professores da rede pública estadual podem se inscrever no programa Futuras Cientistas 2027 até o dia 26 de outubro.
3: São 470 vagas gratuitas para incentivar a participação de mulheres nas áreas de ciência, tecnologia, engenharia e matemática.
4: As selecionadas vão participar de atividades de pesquisa em universidades e laboratórios, presencialmente ou pela internet. Entre os dias 4 e 29 de janeiro do ano que vem.
3: Para se inscrever, é só acessar o site futurascientistas.com.br. Mas atenção, é preciso ter cadastro na plataforma Lattes do CNPq.
4: E essas foram as notícias do Governo Federal.
3: Uma realização da Secretaria de Comunicação Social da Presidência da República.
4: Com produção da empresa Brasil de Comunicação.
3: Fique agora com as notícias do Poder Judiciário e do Congresso Nacional. Boa noite.
4: Boa noite e até amanhã.
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10: Supremo Tribunal Federal invalida cobrança previdenciária de empregadores rurais, pessoas físicas, no período anterior a 1º de janeiro de 2018.
11: Após decisão do presidente do Superior Tribunal de Justiça, está mantido o jogo entre Vasco e Boca Juniors no Maracanã.
10: Tribunal Superior Eleitoral aprova mudanças nas regras de propaganda eleitoral entre turnos.
11: Boa noite, eu sou Marcela Luiz.
10: E eu sou Walter Lima.
11: O plenário do Supremo Tribunal Federal decidiu nesta quinta-feira que é inconstitucional a cobrança previdenciária ao Fundo de Assistência do Trabalhador Rural, o Fundo Rural, de empregadores rurais, pessoas físicas, sobre a venda da produção no período anterior a 1º de janeiro de 2018.
10: O Fundo Rural é uma contribuição para a Previdência Social cobrada sobre a venda de produtos rurais. Marcelo Della Libera.
12: O caso chegou ao Supremo por meio de uma ação da Associação Brasileira de Frigoríficos, a Abrafrigo. A entidade questionava a cobrança da contribuição sobre o valor das vendas dos produtos rurais. Antes, o cálculo era feito com base na folha de pagamento dos funcionários. Os ministros também analisaram se as empresas que compravam os produtos rurais eram responsáveis por recolher essa contribuição em nome dos produtores. Por maioria, o Supremo seguiu o entendimento do ministro Dias Toffoli, que reajustou o voto na sessão desta quinta-feira. Para ele, a lei da época não definiu todos os elementos necessários para criar a cobrança sobre a venda da produção rural. Com isso, a contribuição foi considerada inconstitucional para o período anterior a 1º de janeiro de 2018. A modulação dos efeitos da decisão será definida posteriormente.
11: A proposta de emenda à Constituição, que reduz a jornada semanal para 40 horas e acaba com a escala 6x1, foi aprovada no Congresso Nacional.
10: Agora as mudanças serão graduais e começam 2 meses após a publicação da emenda. Breno Perrucci.
13: É isso aí. Essa aprovação dá direito a 2 dias de repouso remunerado por semana aos trabalhadores, um deles preferencialmente aos domingos, sem redução salarial. Com isso, a jornada de trabalho passa para 40 horas, limitada a 8 horas diárias, o que fortalece o cuidado com a saúde do trabalhador e a promoção do trabalho decente.
11: Após decisão do presidente do Superior Tribunal de Justiça, ministro Luiz Felipe Salomão, está mantido o jogo entre Vasco e Boca Juniors pela semifinal da Sul-Americana no Maracanã, no Rio de Janeiro.
10: A partida será terça-feira, 20 de outubro, às 21h30. Fátima Uchoa.
14: A Fla-Flu Serviços, empresa criada por Flamengo e Fluminense para a gestão do complexo do Maracanã, pediu a suspensão da decisão da Justiça do Rio que autorizou o jogo no estádio, alegando que poderia agravar o desgaste do gramado em razão do curto intervalo entre os jogos e apontou possíveis riscos à segurança. A empresa também questionou a transferência ou a remarcação da partida de basquete entre Flamengo e Botafogo prevista para o Maracanãzinho. Mas o ministro Salomão entendeu que a Fla-Flu não tem legitimidade jurídica para esse tipo de pedido no STJ, já que por se tratar de empresa privada não atua na defesa de interesse público. Além disso, não apresentou elementos concretos que demonstrassem risco grave à ordem ou à segurança públicas.
11: O Tribunal Superior Eleitoral aprovou mudanças nas regras de propaganda eleitoral entre turnos.
10: A principal mudança cria uma exceção ao prazo de 48 horas para o uso em campanha de endereços eletrônicos registrados na Justiça Eleitoral entre o primeiro e o segundo turno das eleições. Vitor Struck.
15: Com a alteração, as candidaturas poderão usar os endereços eletrônicos de campanha imediatamente após o registro na Justiça Eleitoral. Para o presidente do TSE, o ministro Cássio Nunes Marques, a mudança tem o objetivo de assegurar a utilização efetiva dos meios digitais de comunicação, favorecendo a ampla circulação de ideias e propostas, sem prejuízos à fiscalização.
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11: Uma boa noite.
10: E até amanhã.
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1: Eu sou Humberto Pinheiro e estes são os destaques de hoje do Jornal do Senado, que começa agora. Senado aprova aumento do limite de faturamento do MEI para até R$ 140 mil. Reais. Aprovada MP que exige exame para exercício da medicina. PEC da Segurança Pública. Presidente do Senado adia votação devido a impasse sobre o texto. Boa noite. Quem trabalha por conta própria poderá faturar mais, sem precisar deixar a categoria de microempreendedor individual, o MEI. O Senado aprovou hoje o projeto que amplia gradualmente o limite de faturamento anual, dos atuais R$ 80 mil para R$ 110 mil reais, e, posteriormente, para R$ 140 mil reais. A mudança pode beneficiar milhões de pequenos empreendedores. Os detalhes com o repórter Alexandre Campos.
2: Essa mudança vai corrigir distorções geradas pela inflação, que de 2016 para cá foi de 55,4%. Sem qualquer ajuste no limite de enquadramento, muitos microempreendedores individuais passaram a faturar mais que R$ 81 mil reais por ano e, com isso, perderam os benefícios do Simples Nacional. Relator do projeto em plenário, o senador Carlos Fávaro, do PSD de Mato Grosso, destacou a importância da iniciativa para esse segmento.
3: O regime MEI frequentemente constitui a primeira etapa da trajetória empresarial. É este ambiente simplificado que trabalhadores autônomos, prestadores de serviço, pequenos comerciantes e produtores rurais iniciam a sua experiência empreendedora.
2: O projeto, que segue para a sanção presidencial, ainda permite que esses empresários individuais possam contratar até 2 empregados que recebam um salário mínimo mensal ou o piso da categoria. Atualmente, o limite é de apenas 1 empregado. Além disso, o texto prevê o perdão de dívidas com a União, constituídas até 13 de outubro deste ano, referentes à contribuição para a Seguridade Social do empresário, na condição de contribuinte individual, bem como os juros e multas a elas associados.
1: E o presidente do Senado, Davi Alcolumbre, anunciou hoje que o Congresso vai promulgar, nesta sexta-feira, 2 emendas à Constituição, a que acaba com a escala de 6 dias de trabalho por 1 de descanso e garante 2 folgas a cada 5 dias trabalhados, sem redução salarial, e a que assegura a aposentadoria especial e regras de estabilidade para agentes comunitários de saúde e de combate às endemias. Durante a votação da proposta sobre a jornada de trabalho, nesta quarta-feira, Alcolumbre afirmou que a mudança representa uma transformação significativa para os trabalhadores brasileiros. Os detalhes com o repórter Herman Kulitz.
4: Ao abrir a sessão deliberativa, Davi Alcolumbre destacou que cumpriu a promessa de levar o fim da escala 6-1 ao plenário logo após o primeiro turno das eleições. O presidente do Senado ressaltou que 1 dia a mais de folga representa uma mudança gigantesca para quem acorda cedo e pega transporte público, permitindo mais convivência com a família, cuidados com a saúde e tempo para o descanso.
5: À primeira vista, pode parecer uma mudança sutil, mas para quem acorda cedo, pega ônibus lotado, cumpre sua jornada e volta para casa no fim do dia, esta mudança é gigantesca. 1 dia a mais de descanso é mais tempo para a família. É mais tempo para acompanhar a vida dos seus filhos, para visitar os seus pais, para estar presente.
4: Com a nova jornada, os trabalhadores passam a ter direito a 2 dias de descanso remunerado, sendo um deles preferencialmente aos domingos. A proposição ainda proíbe a redução do salário nominal, proporcional ou de qualquer espécie.
1: A nova avaliação sobre a qualidade da formação dos futuros médicos foi aprovada pelo Senado na tarde de hoje. A medida provisória cria o ENAMED, exame que avalia a formação médica no país. Repórter Patrícia Oliveira.
6: A comissão mista do Congresso, criada para analisar a medida provisória que exige o ENAMED para o exercício da profissão de medicina, aprovou o relatório do deputado

0: Doutor Luizinho, do Progressistas do Rio de Janeiro. O texto propõe três etapas de avaliação, ao final do segundo, do quarto e do sexto ano de curso.
1: Se um estudante apresentar desempenho suficiente nas primeiras etapas, haverá tempo hábil para identificação de lacunas de aprendizado e adoção de medidas corretivas.
0: O presidente da comissão, o senador Camilo Santana, do PT do Ceará, elogiou o trabalho conjunto para a elaboração do texto.
2: Uma construção coletiva, de um consenso, para que a gente possa garantir a melhoria da qualidade dos nossos formandos na área da medicina, que é crucial para a vida do cidadão e cidadã brasileira.
0: Cursos de medicina que apresentarem desempenho insatisfatório poderão ser submetidos à supervisão pelo MEC. A legislação atual prevê sanções como redução no número de vagas autorizadas e a suspensão de vestibulares para a medicina.
3: A senadora Daniela Ribeiro, do PP da Paraíba, ressaltou a importância da educação e do pensamento crítico para o exercício da cidadania. A parlamentar também criticou a polarização política e afirmou que a divisão tem feito mal ao país. Ao citar o segundo turno das eleições, marcada para o próximo dia 25, quando serão eleitos o presidente da República e governadores de 5 estados e do Distrito Federal, Daniela Ribeiro defendeu que a população exerça o direito ao voto com consciência crítica. A senadora ainda fez um apelo para que os eleitores analisem as propostas dos candidatos e não se baseiem apenas em manchetes e publicações nas redes sociais.
4: É bom que possamos, durante esse período, fazer uma reflexão que não seja de manchetes ou de lacração em celulares, mas uma pesquisa sobre trabalho, sobre compromisso, sobre democracia.
3: Hoje, 15 de outubro, é Dia do Professor. No Senado, projetos em análise buscam valorizar a carreira docente. Entre as propostas, incentivos para a entrada de jovens na profissão e até a garantia de isenção do imposto de renda para professores. Os detalhes com o repórter Rodrigo Rezende.
5: O Censo Escolar de 2024 aponta que o Brasil possui cerca de 2,4 milhões de professores, sendo que 1,9 milhão de profissionais são da rede pública. Mas há um risco de um apagão de profissionais na educação básica. O Congresso discute diversos projetos para atrair jovens à carreira docente. Um deles, apresentado pelo senador Fabiano Contarato, do PT do Espírito Santo, quer isentar do imposto de renda os docentes que ganham até 10 mil reais.
6: Eu apresentei um projeto de lei para garantir isenção de imposto de renda para todo professor da rede pública, privada, da educação básica ao ensino superior e ganhar até 10 mil reais. É mais uma forma você valorizar quem transforma o sonho em realidade.
5: Também está em debate no Senado, na Comissão de Educação, uma proposta que estabelece que professores e outros profissionais da educação que trabalham em escolas públicas, estaduais, distritais e municipais tenham direito à mesma alimentação escolar oferecida aos estudantes durante o período letivo. A relatoria é do senador Paulo Paim, do PT do Rio Grande do Sul.
3: E o presidente do Senado, Davi Alcolumbre, decidiu retirar de pauta a proposta de emenda à Constituição da Segurança Pública. A proposta, que reorganiza a segurança pública no país e prevê regras mais rigorosas contra facções criminosas, milícias e autores de crimes violentos, estava na pauta da sessão desta tarde. O texto recebeu parecer favorável do senador Rogério Carvalho, do PT de Sergipe. Segundo Alcolumbre, devido ao impasse sobre pontos do texto, entre eles a inclusão da redução da maioridade penal, é preciso dar mais tempo para o consenso. A PEC prevê maior integração entre as forças de segurança da União, dos estados e dos municípios, além de mudanças no sistema prisional, na atividade de inteligência e no financiamento do setor. A proposta também determina punições mais duras para integrantes de facções e milícias, amplia os direitos das vítimas de crimes e abre caminho para a criação de polícias municipais. O texto ainda busca garantir repasses de recursos federais para a segurança pública e o sistema prisional.
7: O
3: edição de Paula Groba e trabalhos técnicos de Eliseu Caires. O Jornal do Senado fica por aqui. Acompanhe agora as notícias da Câmara dos Deputados. Boa noite e até amanhã.
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8: Plenário da Câmara perdoa dívidas do microempreendedor individual.
9: Avança a proposta que extingue taxa paga pelas operadoras de celulares.
8: Plenário rejeita o uso de recursos públicos para socorrer bancos em crise.
9: Boa noite. Deputados rejeitam texto apresentado pelo relator ao projeto que permite o uso de recursos públicos para salvar bancos em dificuldade. O repórter Antônio Vital tem os detalhes.
10: Por uma diferença de apenas 5 votos, o plenário da Câmara rejeitou o texto apresentado pelo relator a um projeto que criava novas regras para enfrentar crises em bancos e outras instituições financeiras. Entre outras medidas, a proposta permitia o uso de recursos públicos para socorrer bancos em situações excepcionais, como crises que ameacem a estabilidade do sistema financeiro. Nesses casos, o governo federal poderia conceder empréstimos ou realizar capitalização temporária das instituições. O projeto foi apresentado pelo governo em 2019, ainda na administração Jair Bolsonaro, e foi alterada pelo relator, deputado Marcelo Queiroz, do PSDB do Rio de Janeiro. A proposta que foi a voto mantinha o atual Fundo Garantidor de Crédito, financiado pelos próprios bancos para garantir depósitos de clientes de bancos em dificuldades. E, além disso, criava outro fundo, chamado Fundo de Resolução, destinado a ajudar os bancos por meio de empréstimos e capitalização. O projeto também previa uma sequência para o eventual socorro com dinheiro público. Primeiro, algumas dívidas deveriam ser assumidas por acionistas e determinados credores. Em seguida, seriam usados recursos do Fundo de Resolução. Se essas medidas fossem insuficientes, o governo federal poderia emprestar recursos ao fundo com a anuência do Conselho Monetário Nacional e posterior análise pelo Senado. A proposta foi criticada pelo governo. O deputado Tadeu Venere, do PT do Paraná, disse que as condições para o uso de recursos públicos eram vagas.
11: Há nesse projeto uma situação que preocupa muito, que é colocar recursos públicos em caso de haver problemas com os bancos que porventura tenham dificuldade econômica. Eu lembro que o PROE, lá em 1995, já fez isso, a um custo de 16 bilhões de reais à época, por conta de 5 bancos. Agora não se fala em 5 bancos, 6 bancos, 1 banco, 2 bancos. Se fala em problema sistêmico. Mas sistêmico é muito genérico, senhor presidente.
10: O relator, deputado Marcelo Queiroz, do PSDB do Rio de Janeiro, disse que as medidas previstas no projeto já são adotadas em diversos países e que é necessária uma proposta que evite o risco para a economia provocada por dificuldade de grandes instituições financeiras.
12: O que esse projeto está fazendo aqui é exatamente fortalecendo e impedindo uma crise. Agora, o projeto ele estabelece 7 travas. Ora, óbvio, se quebrar um dos 3 maiores bancos, qual é a outra solução que não seja o uso de dinheiro público? Qual? O que a gente vai fazer? Se quebrar um dos 4 principais bancos do Brasil, a gente vai cruzar os braços? Tudo que a gente não quer é a política interferindo para salvar banco.
10: A rejeição da proposta não significa que o projeto original será arquivado. Existem brechas regimentais para a retomada da votação, o que vai depender de decisão da mesa diretora da Câmara. Após a rejeição do texto, a sessão foi encerrada. Da Rádio Câmara de Brasília, Antônio Vital.
8: Mauro Benevides Filho, do União do Ceará, foi contra o projeto que permite ao Tesouro Nacional socorrer bancos e alerta para o uso de recursos públicos sem autorização prévia do Congresso e sem garantias suficientes de que os responsáveis respondam pelas dívidas.
9: Mauro Benevides Filho lembra que o sistema bancário já dispõe do Fundo Garantidor. Ele cita problemas dos bancos de Brasília e Master, diz que apresentou uma emenda ao projeto para reforçar a responsabilização patrimonial dos envolvidos, mas pede a rejeição imediata do texto.
7: Trabalho.
8: Leonardo Monteiro, do PT de Minas Gerais, defende a mudança na organização da jornada de trabalho com 40 horas semanais e 2 dias de descanso, sem redução salarial. Segundo ele, a mudança torna as condições de trabalho mais justas, beneficiando todos os trabalhadores.
9: Leonardo Monteiro cita sua trajetória e de outros agentes públicos como trabalhadores, para reforçar a importância dos sindicatos e da participação política na defesa dos direitos trabalhistas. Ele pede atenção da população à votação no Senado para o fim da escala 6x1.
7: Ciência e tecnologia.
13: Economia para empresas de telecomunicações está mais próxima com a aprovação de um projeto pela Câmara. O texto ainda precisa ser examinado pelo Senado. A reportagem é de Paula Bittar.
14: A Comissão de Constituição e Justiça da Câmara aprovou uma proposta que elimina a incidência da taxa de fiscalização de funcionamento.

0: assunto sobre telefones celulares. A taxa é um dos itens que compõe o Fundo de Fiscalização das Telecomunicações, Fistel, utilizado para custear as atividades da Agência Nacional de Telecomunicações. De acordo com a legislação, a tarifa, cujo valor por celular é de R$ 13,00 por ano, é paga pelas concessionárias, permissionárias e autorizadas de serviços de telecomunicação e de radiofrequência. A proposta que elimina a incidência da taxa de fiscalização de funcionamento sobre telefones celulares segue agora para a análise do Senado Federal. Da Rádio Câmara de Brasília, Paula Bittar.
1: Eleições. Dandara, do PT de Minas Gerais, agradece aos mais de 100 mil eleitores que garantiram sua reeleição e reafirma seu compromisso com os trabalhadores. Ela defende o fim da escala 6x1 e alerta para possíveis articulações que, segundo afirma, poderiam prejudicar a medida.
2: Dandara também denuncia o que considera restrições à divulgação de conteúdos políticos nas redes sociais e anuncia um canal para receber relatos de possíveis casos de censura digital. Ela afirma que pretende encaminhar as denúncias a organismos internacionais de direitos humanos.
1: Carla Dixon, do PL, lamenta não ter sido reeleita. Apesar disso, ela reafirma seu compromisso com as famílias atípicas do Rio Grande do Norte e cobra do parlamento a votação de projetos de assistência e geração de renda para mães cuidadoras.
2: Entre as propostas defendidas por Carla Dixon estão a criação do MEI atípico, que permitiria o empreendedorismo sem a perda imediata do benefício de prestação continuada. Ela também reivindica simplificar a comprovação das condições de saúde de pessoas com deficiência.
1: Paulo Soares, do Podemos de São Paulo, encerra seu mandato com um balanço de suas ações pela saúde pública em Jaú e região, citando as Santas Casas, o Hospital Amaral Carvalho e a construção de um ambulatório médico de especialidades.
2: O deputado ressalta também a defesa dos setores calçadistas de Jaú e Coreiro de Bocaina. Segundo Paulo Soares, ainda que ele tenha passado pouco tempo no legislativo, foi o suficiente para aprender que é possível construir um país melhor trabalhando pela população, mesmo sem mandato.
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1: Educação. Soraya Santos, do PL do Rio de Janeiro, defende mais apoio nas escolas para crianças com altas habilidades e superdotação. A deputada pede ainda medidas para facilitar o acesso à avaliação especializada, principalmente para famílias que não podem pagar pelos exames.
2: Soraya Santos propõe a criação de um prêmio para reconhecer boas práticas de escolas, educadores e alunos na inclusão dessas crianças. Segundo ela, a iniciativa dá visibilidade a esses estudantes e incentiva um sistema educacional mais preparado para atender às suas necessidades.
1: Homenagem. Piso salarial e plano de cargos e salários são algumas conquistas dos professores nos últimos anos. O presidente da Comissão de Educação da Câmara destacou esses e outros avanços para a categoria em entrevista ao repórter Luiz Cláudio Canuto.
4: 15 de outubro é Dia do Professor, uma comemoração estabelecida em 63, durante o governo João Goulart. O Brasil tem 2 milhões e 400 mil professores, que ensinam 47 milhões de estudantes. O presidente da Comissão de Educação da Câmara, deputado Benes Leocádio, do União, do Rio Grande do Norte, em entrevista ao programa Painel Eletrônico da Rádio Câmara, afirmou que um dos desafios da educação hoje é a inteligência artificial. Ele, que morava na zona rural, tinha como grande barreira pesquisar em bibliotecas ou procurar um livro necessário para pesquisa. A passagem das décadas melhorou as condições dos alunos e também as dos professores.
5: A carreira passou a ter um reconhecimento e um respeito com plano de cargos

0: carreira e salário, com a lei que introduziu o piso do professor, a 11.738/2008, né, que foi um avanço muito grande, e agora com a decisão do Supremo Tribunal Federal, que garante também essa paridade para os professores contratados, porque antigamente a gente via muito na gestão pública contratação precária de profissionais ou de professores que, ao término do período letivo, eram dispensados.
1: Neste ano, houve aumento do piso salarial em 5,4%. O valor passou a ser de R$ 5.130,00 para uma jornada de 40 horas semanais. O presidente da Comissão de Educação lembrou a previsão constitucional que obriga os entes federados a investirem 25% da receita de impostos e transferências em educação. O deputado Benes Leocádio destaca que o papel do Legislativo tem sido cumprido por meio de avanços no setor, como a aprovação do novo Plano Nacional de Educação.
0: Que é uma das metas a serem alcançadas é essa formação ao máximo possível. É verdade que a gente tem pessoas que entraram há algumas décadas na carreira do magistério que ainda não tiveram essa condição, mas hoje a oferta, as condições que são colocadas para os profissionais são muito melhores e muito mais amplos. Eu acho que não é mais desculpa dizer que o poder público não cria essas condições. Hoje a gente vê as parcerias com as universidades públicas, com universidades privadas, com cursos de formação, para preparar esse professor.
1: O novo Plano Nacional de Educação para o período até 2036 foi sancionado em abril. Ele prevê aumento progressivo de investimento público em educação para 7,5% do Produto Interno Bruto em 2033 e de 10% do PIB em 2036. O plano também cria o Programa Nacional de Infraestrutura Escolar, destinando no mínimo 85% dos recursos para a educação básica. A origem do Dia do Professor remonta ao dia 15 de outubro de 1827, quando o imperador Dom Pedro I assinou um decreto que criou as escolas de primeiras letras no Brasil. Da Rádio Câmara de Brasília, Luiz Cláudio Canuto.
2: Esporte. Júlio César Ribeiro, do Republicanos do Distrito Federal, reafirma o empenho pelo fortalecimento do esporte como instrumento de inclusão social. O deputado aponta a área entre as prioridades de seu mandato, ao lado da educação e da proteção de crianças, idosos e pessoas com deficiência.
3: Júlio César Ribeiro agradece aos mais de 90 mil eleitores que o reconduziram à Câmara dos Deputados nesta eleição. O parlamentar ressalta a trajetória de 14 anos de vida pública e se compromete a manter o diálogo com as comunidades do Distrito Federal para atender às demandas da população.
2: Saúde. Ismael, do PL de Santa Catarina, manifesta preocupação com uma possível revogação da resolução que estabelece regras para o funcionamento das comunidades terapêuticas. Ele pede esclarecimentos ao governo e defende mais discussões sobre mudanças na regulamentação.
3: Ismael alega que a revogação compromete critérios de acolhimento e tratamento de pessoas com dependência química. Ele cita um levantamento sobre 513 comunidades terapêuticas que, segundo afirma, aponta resultados positivos na reabilitação de pessoas que concluíram o programa.
2: Economia. O plenário da Câmara aprovou o projeto do governo que reajusta o limite de faturamento e perdoa dívidas de microempreendedores individuais. Quem acompanhou e tem os detalhes é o repórter Antônio Vital.
4: A Câmara dos Deputados aprovou o projeto do governo que aumenta o limite de receita bruta anual para os microempreendedores individuais, os MEIs. O projeto também perdoa dívidas dos microempreendedores com o governo federal. A medida beneficia aqueles que estão inscritos na dívida ativa até 13 de outubro de 2026, por conta de débitos com a Previdência. Hoje, podem ser enquadrados como MEI, pagando menos impostos, microempreendedores que faturem até R$ 81 mil reais por ano. O projeto aprovado aumenta esse limite para R$ 140 mil reais a partir de 2028. No ano que vem, regra de transição estabelece receita bruta de R$ 110 mil reais. O projeto também permite que o MEI contrate até 2 empregados. Hoje, pode contratar apenas 1. O texto aprovado concede ainda mais facilidades para os MEIs nas licitações públicas. A proposta atualiza para aproximadamente R$ 100 mil o valor das compras do governo destinadas exclusivamente a fornecedores que são microempreendedores individuais, no lugar dos atuais R$ 80 mil. Também permite que sejam realizadas licitações exclusivas para microempreendedores individuais em contratações de até R$ 25 mil. Ao apresentar a proposta, o governo argumentou que o limite de enquadramento como MEI está desatualizado desde 2018 e que o reajuste vai permitir um incremento dessas atividades. O impacto da medida é estimado em R$ 1,57 bilhão de reais em 2027, R$ 3,15 bilhões

0: 2028 e 3,38 bilhões em 2029. Já o benefício de perdão de dívidas abrange débitos que estão em cobrança administrativa ou judicial, parceladas ou não, inclusive aquelas objeto de acordos. A condição é que o microempreendedor abra mão de ações judiciais. A votação da proposta foi criticada pela oposição. Deputados do Novo e do PL cobraram cumprimento de acordo que teria sido feito com o governo quando a Câmara aprovou a proposta de emenda à Constituição que prevê o fim da escala 6x1. Esse acordo envolvia a aprovação da proposta em troca do reajuste do MEI e dos limites de faturamento para que uma pequena empresa seja enquadrada no Simples, o que ficou de fora do texto. O deputado Cabo Gilberto Silva, do PL da Paraíba, líder da oposição, disse que o texto aprovado tem objetivos eleitorais e criticou o presidente Lula.
1: Ele passa 4 anos aumentando imposto, criando novos impostos, prejudicando a classe produtiva, aumentando o preço dos produtos. O país bate recorde de empresas quebradas literalmente. Aí, senhor presidente, chegando 12 dias das eleições, ele vem com pacote de bondade, achando que o povo brasileiro é idiota, ou é burro que vai acreditar nele mais uma vez.
0: O relator da proposta, o deputado Rubens Pereira Júnior, do PT do Maranhão, reuniu em uma mesma proposta 2 projetos do governo, um sobre o reajuste do MEI e o outro sobre o perdão das dívidas. Ele disse que as medidas previstas vão gerar empregos e aquecer a economia.
2: Na hora que é pra gente perdoar as dívidas dos pequenos, aí todo mundo vem reclamar. O que nós queremos é aliviar para esse microempreendedor individual para que ele possa retornar suas atividades no mercado, que dessa forma aquece a economia, gera mais emprego e, mais do que isso, a ampliação da faixa do MEI, essa é a medida mais importante. Hoje a faixa é de R$ 80 mil, não tem reajuste há 8 anos.
0: O projeto que aumenta o limite de receita bruta anual, perdoa dívidas e facilita a participação de MEIs em licitações públicas, seguiu para análise do Senado. Da Rádio Câmara, de Brasília, Antônio Vital.
3: Merlon Solano, do PT do Piauí, celebra ações do governo federal para fortalecer os MEIs, oferecendo o perdão de dívidas tributárias e ampliando sua capacidade de investimento, defendendo essas medidas diante de críticas relacionadas ao ajuste fiscal e ao período eleitoral.
4: Merlon Solano compara o apoio aos microempreendedores que, segundo ele, geram emprego e renda a anistia ao agronegócio aprovada pelo Congresso e rebate a crítica de que as ações são populistas, alegando que o governo ainda está empossado e defende os trabalhadores do país.
5: Segurança Pública.
3: Para Maurício Carvalho, do União de Rondônia, é indiscutível a vulnerabilidade de menores de 14 anos em casos de estupro. Por isso, o deputado é autor de uma proposta para impedir que alegados vínculos afetivos ou o aval de pais irresponsáveis sejam usados para afastar o crime.
4: Maurício Carvalho argumenta que a medida fecha brechas interpretativas que tentam justificar abusos como união familiar. Ele acrescenta que o texto aumenta as penas para os agressores, pune responsáveis coniventes e prevê a perda do poder familiar para blindar as vítimas.
3: Neto Carleto, do Avante da Bahia, quer criar o Cadastro Nacional de Agressores de Crianças e Adolescentes. O projeto, de autoria do deputado, obriga escolas, creches e entidades sociais a consultarem o banco de dados antes de contratarem funcionários ou voluntários.
4: Neto Carleto argumenta que a falta de um cadastro unificado permite que condenados voltem a trabalhar perto de menores. Ele ressalta que o sistema seria gerido pelo Ministério da Justiça com acesso restrito e checagem preventiva de antecedentes, respeitando as normas de proteção de dados.
3: O projeto endurece a punição para o feminicídio quando houver histórico de agressão contra a vítima. A autora, Alessandra Haber, do Podemos do Pará, incluiu no texto o aumento da pena nos casos em que o agressor já possuir registros policiais, processos judiciais.
5: 8 horas. 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